0: fora pra ir com o chão.
1: Sim,
0: sim. Oi, Cleo. Esse é o verdadeiro irmão.
1: Sim, sim.